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0: É meio-dia. É tarde, oficialmente.
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2: Olá, muito boa tarde. José Luís Carneiro anunciou hoje que irá votar contra a proposta de reforma laboral. O secretário-geral do PS participou esta manhã numa conferência europeia sobre direitos sociais no Porto. José Luís Carneiro reiterou a posição do Partido Socialista, sublinhando que este pacote desprotege os trabalhadores, os jovens, as mulheres e os mais frágeis do ponto de vista social.
3: Iremos votar contra uma proposta que desprotege os trabalhadores e que torna mais vulneráveis os jovens, as mulheres, as famílias e os mais frágeis do ponto de vista social. Porque também aqui nós estamos a afirmar estes valores.
2: O líder do PS vai votar contra à distância, a partir da cidade invicta. José Luís Carneiro rejeita a revisão da lei laboral, criticando a aproximação do governo ao Chega. O pacote laboral vai ser votado na generalidade no Parlamento ao final da manhã. Chegou ao fim de mais uma edição do programa Mentorias O Minho. Durante 4 meses, 50 estudantes da Academia Minhota visitaram os espaços de trabalho dos seus mentores, também eles alumni da Universidade do Minho, de forma a desenvolver competências transversais e o pensamento crítico, complementando a sua formação académica com o saber específico de outras áreas de formação relevantes. Promovido pela reitoria da O Minho, este projeto enquadra-se num contexto mais amplo, que inclui ainda workshops, conferências para abordagem de temas emergentes e visitas de trabalho, estudo a organizações parceiras da O Minho. Para a pró-reitora Lígia Rodrigues, o facto do programa já estar maduro é uma segurança, mas também um desafio, uma vez que exige dedicação de todas as partes.
4: É um programa que está maduro, não é? Do ponto de vista daquilo que é a organização, o tipo de sessões que fazemos, o tipo de competências que trabalhamos. A minha expectativa era grande, no sentido de perceber de que forma é que se consegue manter este grupo de 100 pessoas envolvidos no programa durante todo o semestre. Exige tempo, exige dedicação, quer de um lado, quer do outro, e para mim eu acho que isso é um grande desafio, apesar de entender que os estudantes que procuram este tipo de programa procuram-no porque vêm no programa mais-valia, os mentores que eu apoiam porque vêm aqui uma mais-valia, portanto há naturalmente, enfim, uma disponibilidade mental para o programa.
2: Por ser a primeira edição sob a sua alçada, Lígia Rodrigues diz que serviu para avaliar o desempenho. Apesar de ser um programa vencedor, a responsável admite que as próximas edições podem ser mais ambiciosas.
4: São programas vencedores, mas dependem muito do passa-palavra, não é? Portanto, nós conseguimos chegar aos estudantes porque estes mentorandos dizem que foi uma experiência gira, aprendi, fiz isto, fiz aquilo, e portanto, esse é um desafio grande. Eu acho que nós temos que, de facto, melhorar a nossa capacidade de angariar estes estudantes para o programa. Diversificar os nossos mentores também, temos aqui 50, porque não pensar ou ambicionar ter para um ano 100 ou duplicar o número de estudantes? Parece fácil, ou de estudantes, neste caso de mentores e mentorandos, porque estamos sempre a falar numa relação 1 a 1, não é? Parece fácil, mas depois isto depois implica toda uma estrutura por trás, não é? Não só logística, mas também de recursos financeiros.
2: Ouvimos Lígia Rodrigues, pró-reitora para as Pessoas, Planeamento e Qualidade da Universidade de Minho. Durante 4 meses, 50 estudantes da Academia Minhota visitaram os espaços de trabalho dos seus mentores, também eles alumni da Universidade do Minho, de forma a desenvolver competências transversais e o pensamento crítico, complementando a sua formação académica com o saber específico de outras áreas de formação relevantes. A Associação Juvenil de Gualtar organiza já este sábado, 20 de junho, a primeira edição de Gualtar em Festa, a iniciativa cultural que vem sendo pensada já há algum tempo. Assinala agora os 25 anos da Associação, com uma tarde de música, debate e cultura, com gastronomia e convívio à mistura. A partir das 6 da tarde, o espaço que acolherá futuramente o Parque de Merendas de Gualtar, na Rua Ana Luísa Pinto, recebe todas as pessoas interessadas na cultura musical local. Esta é, aliás, a marca distintiva do festival, que dispõe de uma programação contínua até às 2 da manhã e pretende afirmar-se como um espaço de encontro entre diferentes expressões culturais, reunindo artistas, público e agentes da sociedade civil. Apesar disso, a música assume o principal protagonismo do cartaz, como revelou durante a apresentação do evento o responsável da Bazuca, João Pereira.
5: Nós pensamos este alinhamento, ou seja, esta programação, de uma forma equilibrada. Quisemos trazer nomes do distrito. Temos a sorte também de ter o Gonçalo, que é natural de Gualtar, Gonçalo Cravinho Lopes, que vai fazer este concerto muito especial, que será o primeiro concerto em sexteto. Temos também o Tiroleiro, que vem apresentar temas novos do disco que vai lançar em breve, e faz todo sentido ele estar aqui, porque também olha muito para o local. E terminamos com os Monstros, que são uma das bandas emergentes mais interessantes de Braga. E depois, claro, a Sofia, que vai dar música até o final do evento.
2: Além disso, pelas 2:30 da tarde, o festival acolhe a estreia de uma peça de teatro a cargo do Grupo Infantil de Gualtar. O recinto abre mais cedo para dar espaço a um fórum de ideias dedicado ao tema Os Jovens e a Cidadania, dois momentos que Miguel Soares, da Associação Juvenil de Gualtar, diz serem muito gratificantes para a freguesia.
6: Desde 2019 começamos com cerca de uma dezena de crianças do início, e neste momento é bastante gratificante ver 30 miúdos a frequentar a Junta de Freguesia ao sábado de manhã e ver esse todo dinamismo nos jovens, nas crianças, porque eles são o futuro. Hoje em dia o pessoal fala a geração Z não participa, e realmente eu tenho uma ideia do contrário. As pessoas participam de uma maneira se calhar diferente, e vamos ter aqui pessoas que vêm trazer à Associação Juvenil Gualtar estes desafios para a cidadania, para a participação local, porque realmente temos muitos jovens a participar, a quererem trabalhar.
2: A Associação Juvenil de Gualtar organiza já este sábado, 20 de junho, a primeira edição do Gualtar em Festa, a iniciativa cultural que vem sendo pensada já há algum tempo, assinala agora os 25 anos da associação com uma tarde de música, debate e cultura, com gastronomia e convívio à mistura. E a fechar, o Irão suspendeu todo o processo de negociação de 60 dias com os Estados Unidos da América, depois de ter acusado Washington de violar a primeira cláusula do memorando de entendimento recentemente assinado. Segundo as agências Fars e Al-Mayadeen, as autoridades iranianas argumentam que os ataques israelitas no sul do Líbano, menos de 24 horas após a assinatura eletrónica do acordo, constituíram uma violação direta das obrigações dos Estados Unidos no âmbito do pacto. A delegação iraniana estava a preparar-se para viajar para a Suíça para a primeira ronda de negociações quando o Teherão cancelou abruptamente a viagem. A primeira ronda de negociações entre os Estados Unidos e o Irão está agora efetivamente cancelada. E assim termino este noticiário. A informação volta à Antena da RUM à 1 da tarde com a jornalista Ariana Azevedo. Quanto a mim, tenham uma boa tarde.
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7: A Universidade do Minho abre em junho candidaturas para o regime de mudança de par instituição ou curso e para diversos concursos especiais de acesso ao ensino superior para o próximo ano letivo. 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Toda a informação e candidaturas disponíveis no portal académico alunos.uminho.pt.
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Bem-vindos mais uma hora de música, segunda parte do Top Universitária. Durante esta hora vamos saber quais são os 10 temas mais votados por vocês ao longo da semana. Já sabem, o Top vai para o ar todas as sextas, entre as 11 e a 1, com reposição ao domingo, entre a 1 e as 3 da tarde. Abrimos esta hora com Fundido, chama-se Get a Grip, colaboração de Emma Dufour. É um dos nossos destaques desta semana e também um tema que vai estar disponível na próxima votação do Top. Vamos então começar a nossa contagem decrescente. Décimo lugar para Benjamin com Os Recursos Humanos, o disco Crónicas do Monte Zeus.

e tomam juntinhos com este Boots on the Ground. Subiram 11 posições esta semana, estão em 9º lugar do Top Universitária. Em 10º, Benjamin com Recursos Humanos. Ficamos com o 8º lugar, mantém a mesma posição da semana passada. Falamos de Margarida Campelo e a Musa de Improviso.

Música dos Monstro, Live for Tomorrow, subiram 12 posições esta semana. Estão em sétimo lugar. Em oitavo, Margarida Campelo, com a Musa de Improviso. Continuamos a nossa contagem decrescente ainda à música nacional. Sexto lugar, desceram duas posições. Falamos dos Glockenwise com Vai Dar.

0: música dos Cassete Pirata. Eles subiram esta semana 12 posições, estão em 5º lugar com este Abismo. Em 6º, os Glockenwise com Vai Dar. 4º lugar, temos entrada nova, entrada direta para Miguel Marocco com Desgraça, Check-in.
1: Bem-vindos à Desgraça, um lugar que transpira charme e desgosto, com uma localização singularmente impessoal e espaços desenhados para acomodar as mais variadas formas de melancolia, encontros fugazes e passagens fortuitas. Se o jantar não estiver a correr,

mantém a mesma posição da semana passada, está em segundo lugar, Já Fui Pedro, com este Dia Normal e a colaboração de Bia Maria. Estamos assim na reta final de mais uma edição do Top Universitária. Falta apenas saber quem lidera a tabela esta semana. Os recados habituais. O Top vai para o ar todas as sextas entre as 11 e a 1, com reposição ao domingo entre a 1 e as 3 da tarde. Não se esqueçam de passar pelo nosso site. Votem em rum.pt. E em primeiro lugar, não há alterações. Continuam a liderar a tabela os Mother Flutters com Dreamer. Fiquem bem.

0: Uma hora, 60 minutos que passam no segundo. Contigo.
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2: Olá, boa tarde. As receitas da Universidade do Minho vão diminuir com o fim do Plano de Recuperação e Resiliência. O aviso foi deixado pelo reitor da Academia Minhota no arranque da reunião do Conselho Geral que está a decorrer esta sexta-feira. Após fazer um rescaldo aos primeiros 6 meses da equipa reitoral, Pedro Arezes fez uma primeira análise ao orçamento da instituição para 2027, cujo prazo de entrega termina precisamente hoje. O responsável máximo pelo Minho tinha expectativas quanto ao alargamento de prazos de conclusão de projetos financiados pelo PRR, mas já teve uma garantia: não vai acontecer.
3: O exercício do orçamento para 2027 será um exercício complexo, sobretudo porque já íamos antecipando que as receitas iriam diminuir pelo fim do PRR, mas tínhamos a esperança que algumas dessas receitas que estavam desfasadas no tempo se alongassem também e entrassem no nosso orçamento para 2027, mas tivemos a indicação recente que de facto não será assim.
2: Ainda assim, uma coisa é certa: a Universidade do Minho vai receber cerca de 10 milhões de euros de receita com o PRR, mas é uma verba que não constará no plano orçamental a ser entregue esta sexta-feira.
3: Ainda que nós iremos receber um valor significativo ainda de receita por via dos projetos PRR, eu tenho de cabeça cerca de 10 milhões, mas ela não estaria, pelo menos a indicação que temos é que ela não deveria estar inscrita já no orçamento. Isso significa que o exercício complica um pouco. Não quer dizer que depois não tenhamos essa receita, mas ela não estaria inscrita no orçamento que vamos entregar agora, hoje.
2: O reitor da Universidade do Minho, no arranque da reunião desta sexta-feira do Conselho Geral da Academia Minhota, Pedro Arezes, lamentou ainda o facto do prazo de entrega do orçamento para o próximo ano ter sido antecipado, coincidindo com a aprovação do relatório de contas de 2025. Agora, o pacote laboral que é hoje votado na Generalidade, a proposta do Governo no PSD-CDS-PP de revisão da legislação laboral. O cenário mais provável é a viabilização do diploma com votos do Chega e da Iniciativa Liberal. Estão confirmados os votos a favor dos partidos que compõem a AD. Precisamente há meia hora, o líder parlamentar do Chega, Pedro Pinto, pediu a suspensão dos trabalhos por 30 minutos. Já ao final da manhã, o secretário-geral do PS, José Luís Carneiro, tinha anunciado que iria votar contra a proposta de reforma laboral. Resta saber qual será o desfecho desta mesma votação. O Instituto de Educação, Qualidade e Avaliação concluiu que a repetição de uma pergunta do Exame Nacional de Português num livro de preparação para exames não compromete a equidade entre os alunos, nem confere vantagens. Ainda assim, o parecer solicitado pelo Ministério da Educação recomenda o reforço dos mecanismos de verificação dos materiais usados na elaboração das provas. Um dia depois do Ministério da Educação ter anunciado que solicitou ao Educa um parecer técnico sobre os efeitos da pergunta, o Instituto de Educação, Qualidade e Avaliação considerou que a presença do exercício no Exame Nacional de Português do 12º ano, que já constava de um livro de exercícios publicado em agosto de 2025 pela editora Leia, não viola princípio da equidade nem constitui benefício para os examinados. A pergunta em causa era a que remetia para uma resposta de desenvolvimento e valia 44 pontos num total de 200, ou seja, era a maior cotação do exame. De volta à atualidade académica, chegou ao fim mais uma edição do programa Mentorias O Minho. Durante 4 meses, 50 estudantes da Academia Minhota visitaram os espaços de trabalho dos seus mentores, também eles alumni da universidade, de forma a desenvolverem competências transversais e pensamento crítico, também a complementar a sua formação académica com o saber específico de outras áreas de formação relevantes. Promovido pela reitoria, é um projeto que se enquadra num contexto mais amplo, inclui ainda workshops, conferências para abordagem de temas emergentes, também visitas de trabalho e de estudo. Para a pró-reitora Lígia Rodrigues, o facto do programa já estar maduro é uma segurança, mas também um desafio, uma vez que exige dedicação de todas as partes.
4: É um programa que está maduro, não é? Do ponto de vista daquilo que é a organização, o tipo de sessões que fazemos, o tipo de competências que trabalhamos. A minha expectativa era grande, no sentido de perceber de que forma é que se consegue manter este grupo de 100 pessoas envolvidos no programa durante todo o semestre. Exige tempo, exige dedicação, quer de um lado, quer do outro, e para mim eu acho que isso é um grande desafio, apesar de entender que que os estudantes que procuram este tipo de programa procuram-no porque vêm no programa Mais Valia, os mentores que eu apoiam porque vêm aqui uma Mais Valia, portanto há naturalmente, enfim, uma disponibilidade mental para o programa.
2: Lígia Rodrigues, que está a viver a primeira edição do Mentorias sob a sua alçada enquanto pró-reitora, diz que serviu para avaliar o desempenho, apesar de ser um programa vencedor. A responsável admite que as próximas edições podem ser ainda mais ambiciosas.
4: São programas vencedores, mas dependem muito do passa-palavra, não é? Portanto, nós conseguimos chegar aos estudantes porque estes mentorandos dizem que foi uma experiência gira, aprendi, fiz isto, fiz aquilo, e portanto esse é um desafio grande. Eu acho que nós temos que, de facto, melhorar a nossa capacidade de angariar estes estudantes para o programa. Diversificar os nossos mentores também, temos aqui 50, porque não pensar ou ambicionar ter para o ano 100 ou duplicar o número de estudantes? Parece fácil, ou de estudantes, neste caso de mentores e mentorandos, porque estamos sempre a falar numa relação um a um, não é? Parece fácil, mas depois isto depois implica toda uma estrutura por trás, não é? Não só logística, mas também de recursos financeiros.
2: Ouvimos Lígia Rodrigues, pró-reitora para as pessoas, planeamento e qualidade da Universidade do Minho. Durante 4 meses, 50 estudantes da academia visitaram os espaços de trabalho dos seus mentores, também eles alumni da instituição Minhota. E é já este fim de semana que vai decorrer a primeira edição do Gualtar em Festa. Está agendada para este sábado, a iniciativa cultural que vinha sendo pensada já há algum tempo e que assinala agora 25 anos da associação, com uma tarde de música, debate e cultura, com gastronomia e convívio à mistura. Começa às 6 da tarde, mas vai pela noite dentro. O espaço que acolherá futuramente o Parque de Merendas de Gualtar, na rua Ana Luísa Pinto, recebe todas as pessoas interessadas na cultura musical local. A música que assume o principal protagonismo do cartaz, tal como revelou durante a apresentação do evento o responsável da bazuca, João Pereira.
5: Nós pensámos este alinhamento, ou seja, esta programação, de uma forma equilibrada. Quisemos trazer nomes do distrito. Temos a sorte também de ter o Gonçalo, que é natural de Gualtar, Gonçalo Cravinho Lopes, que vai fazer este concerto muito especial, que será o primeiro concerto em sexteto. Temos também o Tiroleiro, que vem apresentar temas novos do disco que vai lançar em breve, e faz todo sentido ele estar aqui, porque também olha muito para o local. E terminamos com os Monstros, que são uma das bandas emergentes mais interessantes de Braga. E depois, claro, a Sofia, que vai dar música até o final do evento.
2: O evento, que conta com a parceria da Junta de Freguesia do Gualtar, também no município de Braga, com o apoio da Bazuca, pretende afirmar-se como um espaço de encontro entre diferentes expressões culturais, reúne artistas público e agentes da sociedade civil. Fechamos assim esta edição da 1 da tarde. Eu estou de regresso às 2 com a síntese informativa. Até lá.
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1: Olá e sejam muito bem-vindos a mais um O Minho e ID. Hoje a nossa conversa leva-nos além da atmosfera terrestre para explorar a última fronteira da capacidade humana, o espaço. O ambiente espacial é inóspito e não perdoa, apresenta desafios para o corpo humano. Para nos falar sobre como a medicina se adapta a estas condições e como esse conhecimento pode ser aplicado nos nossos hospitais, recebemos Gonçalo Torrinha. O nosso convidado é médico interno em medicina intensiva no Hospital de Braga, investigador clínico do ICVS, o Instituto de Investigação em Ciências da Vida e da Saúde, também docente assistente convidado na Escola de Medicina do Minho, coordena o curso rápido em Medicina Espacial, com formação em Fisiologia Espacial Humana pela Agência Espacial Europeia, a ESA, é também fundador da Associação Portuguesa de Jovens para a Medicina Aeronáutica e Espacial. Gonçalo, muito bem-vindo, obrigada por ter aceitado este convite da RUM e do Minho IID.
2: Não, obrigado.
1: Num artigo recente que escreveu para o jornal online do Minho, referiu que existem 5 grandes grupos de desafio para a exploração humana no espaço: radiação, alterações de gravidade, isolamento, distância à Terra e ambiente hostil. Para quem nos ouve, qual destes fatores é o mais imprevisível e difícil de gerir quando se trata de mantermos pessoas vivas fora do nosso planeta?
2: Olá, mais uma vez. Desde já agradecer o convite da Rádio e da Rádio Universitária e da vossa parte pelo interesse na área. Respondendo à questão, qual é que é o mais desafiante? Na verdade, isto é um bocadinho... Podemos falar de tópicos sobre desde segurança até cibersegurança, agora cada vez mais e tudo mais. Acaba sempre por ser o elo humano e o ambiente e o contexto humano da situação. Todos esses fatores são fatores predominantes e são fatores que estão presentes nesse contexto. Mas era tudo mais fácil se só pudéssemos enviar robôs. E isto é às vezes uma discussão que uma pessoa tem com os colegas de engenharia, porque tudo que era exploração espacial seria muito mais fácil se usássemos robôs, só que também ninguém se entusiasma com o feito de um robô ou de uma sonda. Todos nós, enquanto seres humanos, somos um bocadinho egoístas, por assim dizer. Então, nós entusiasmamos-nos é com um de nós a fazer alguma coisa, com um de nós a ultrapassar a barreira, e acaba por ser um bocadinho esse...
1: O ser humano entusiasma-se com a sua própria expansão, no fundo.
2: Isso. Destes fatores todos, já todos nós tivemos um bocadinho de contacto com cada um deles. O confinamento e isolamento certamente não é novidade para todos nós que passamos por 2020-2021. A radiação acaba por ser algo um bocadinho ainda imprevisível, ainda não sabemos muito bem como é que funciona e como é que afeta o ser humano, sem dúvida. Mas a microgravidade é que é o grande tópico quando se fala sobre...
1: E é a primeira coisa em que nós pensamos quando estamos no espaço, não é? Pelo
2: exatamente.
1: Menos o cidadão comum pensa como é que eu me vou safar lá em cima.
2: Isso. Mas aí acaba por ser um bocadinho paradoxal, porque as pessoas olham e pensam, microgravidade. Primeiro de tudo, o termo em si é um bocadinho pouco autoexplicativo. As pessoas ouvem microgravidade e pensam pouca gravidade, mas é apenas um nome concreto dado à sensação de falta de peso, ao estado de flutuação. E é utópico quando uma pessoa fala em ambiente espacial e o ser humano no espaço, imaginar o Odisseia 2001 e os astronautas a flutuar e o habitat,
1: coisas do nosso imaginário.
2: Exatamente. Mas pensarmos que para lá daquela cápsula em que o ser humano está a flutuar e que tudo está a flutuar ao nosso lado, em que as pessoas largam uma caneta mas a caneta continua ao nosso lado, pensar que isto é uma lata em que estão 9 pessoas num espaço ultra confinado, em que tudo à volta se está ativamente ou perpetuamente a tentar matar, percebemos que o estar em microgravidade acaba por ser a parte mais confortável de toda a situação. Nos primeiros dias pode não ser, mas uma pessoa habituando-se, tudo bem. Agora, o facto de se houver uma pequena perfuração daquela cápsula, não é como se rebentasse a jangada, é como se o Titanic afundasse e automaticamente estivéssemos 10 mil pés abaixo do no fundo do mar.
1: Portanto, é um dos fatores mais difíceis, certamente, ou quase impossíveis de gerir.
2: Exatamente, parece-me ser um bocadinho mais esse facto de que tudo à volta está ativamente contra nós e não é nós vivemos...
1: É o tal ambiente hostil.
2: Exatamente. O que nós estamos agora, nós esquecemos que nós estamos nesta fina camada azul à volta deste planeta rochoso, mas acaba por ser a parte mais... O que nos mantém neste conforto perpétuo e neste bem-estar. Saímos daí, nada está feito para nos manter vivos, basicamente.
1: É tudo contra nós, no
2: Exatamente.
1: Fundo. O Gonçalo referiu que a tal microgravidade e o ambiente espacial proporcionam condições laboratoriais ideais. Afirma mesmo que isto permite não só acelerar o estudo de certas doenças, mas também desenhar fármacos com um nível de qualidade nunca antes visto. Conseguimos explicar porque é que a ausência de gravidade ajuda na criação e desenvolvimento de novos medicamentos?
2: Sim, sim. Isto, curiosamente, é o tópico de agora de grande inovação e está, por exemplo, a ser desenvolvido até por colegas portugueses em startups a nível de otimização de desenvolvimento de fármacos, por exemplo, para doentes oncológicos ou doentes de patologias de cancro e doenças cancerígenas. O ambiente espacial, a ausência de gravidade, ou seja, esta ausência de gravidade, entre aspas, este ambiente de flutuação perpétua, propicia que, isto é uma forma simples de uma pessoa perceber, para conseguirmos ter cristalização, ou seja, para conseguirmos ter uma formação de cristais e a formação e a deposição e a granulação de cristais, nós vemos quando nós mexemos algo num copo, por exemplo, um copo com açúcar e mexemos e aquilo e ficou pouco diluído ou está muito saturado em açúcar e o açúcar começa a depositar-se, tendencialmente deposita-se no fundo do copo. Agora imaginar que estamos a fazer o mesmo, estamos a tentar fazer o mesmo com proteínas, a tentar construir proteínas, a deposição no fundo do copo condiciona sempre o formato em que elas vão cristalizar, em que se vão formar. Retiramos este fator das coisas terem que se formar onde se depositam e elas poderem formar-se em flutuação no ambiente líquido em questão, ou no ambiente líquido, seja mais concretamente no fluido em questão, seja o ar, seja o líquido, propicia a que a estrutura que se forma seja o mais ideal possível. Ou seja, nós conseguimos
1: mais pura possível.
2: Mais puro possível. Puro não posso afirmar com toda a certeza, porque vai envolver sempre alguns contaminantes e tudo mais. Ou seja, nós controlamos um bocadinho a mistura, mas há sempre alguma contaminação de alguma coisa que nós não temos à mistura. Uma pessoa mexe uma colher de açúcar, mas vai sempre alguma coisa mais misturada. Um bocadinho esta a lógica. Mas sabemos que quando se deposita, ela deposita-se na estrutura que ou nós queremos ou na estrutura mais confortável, sem a condicionante de ter algo a puxar aquela estrutura para baixo. Então forma-se, é como se formasse um floco de neve, na condição ideal do floco de neve se formar e não porque ficou agarrado ao vidro, não porque ficou agarrado ao chão, e isso propicia que tínhamos então a estrutura ideal para quando nós agora vamos a colocar no contexto em que precisamos dela, aquela proteína, aquela estrutura que nós agora precisamos que funciona no seu ponto ideal e na sua maior operacionalidade. E isso é fascinante, uma pessoa conseguir retirar uma coisa que para nós é tão inata e conseguirmos produzir algo que é, de certa forma, tão puro na sua estrutura, que todos os gastos de que é uma pessoa andar a fazer montar uma fábrica em órbita são mitigados, porque estamos a dar condições ótimas a esses produtos virem a ser utilizados e terem uma vantagem competitiva bastante extensa face aos produtos que nós conhecemos cá.
1: É comum ouvirmos muitas vezes críticas ao investimento na exploração espacial com o argumento de que ainda há muita coisa para resolver na Terra, ou questionando porque não enviamos apenas os tais robôs de que o Gonçalo falava, mas defende que a investigação não olha áreas e que muito do que se descobre no espaço, lá está, tem impacto direto na Terra. Pode dar-nos algum exemplo prático de como essa tecnologia de detecção de planetas que ajuda no diagnóstico do cancro da mama, por exemplo?
2: Eu uso esse exemplo várias vezes, que isto começou com um projeto que era dedicado a encontrar exoplanetas, ou seja, planetas além do nosso sistema solar, ou seja, planetas que circundam outras estrelas do nosso universo, em que a nossa observação a milhares e milhões de anos-luz de distância, nós só conseguimos ver, como claramente nós sabemos, apesar dos nossos telescópios mais potentes, nós só conseguimos olhar, só conseguimos observar pouco mais do que os pontos brilhantes que observamos a olho nu. Retiramos algumas informações acerca das estrelas, mas conseguir ver os ínfimos corpos celestiais que orbitam essas estrelas é sempre uma dificuldade e é sempre um desafio. E então, a tecnologia que foi criada para encontrar essas pequenas perturbações que surgem quando os pequenos planetas se colocam entre as estrelas e o nosso olho aqui na Terra, e essas pequenas alterações ínfimas na luz das estrelas que nos faz ponderar, será que existe algum planeta naquele sistema solar tão longínquo? E essa peça de tecnologia foi reaproveitada por um médico radiologista que olhou para as imagens de mamografias e ponderou, parece-me bastante semelhante ao seu estrelado que este tipo de software tem que analisar. E se este software fosse utilizado para agora encontrar essas manchinhas ligeiramente diferentes, mas agora em mamografias e no estudo de rastreio de cancro da mama? E a verdade é que esse software, entretanto, tem dado resultados ao ponto que tem potenciado o rastreio do cancro da mama.
1: E ajuda ao diagnóstico mais precoce.
2: Exatamente, e cada vez mais ajudar no diagnóstico mais precoce e na identificação mais precoce. Também salvaguardando que muitas vezes a identificação precoce de algumas lesões, tal como aos pequenos planetas, encontrar alguma coisa não significa encontrar algo que seja o nosso objetivo. Encontrar um pequeno planeta longínquo no espaço não quer dizer que encontramos a nossa próxima Terra, da mesma forma que encontrar uma pequena nova mancha numa mamografia não é automaticamente encontrar um cancro. Mas facilita e potencia a utilidade de coisas que nós aqui damos por garantidas.
1: E pelo menos até a monitorização.
2: Isso.
1: Com o devido tempo. O Gonçalo, em 2022, foi distinguido com a Bolsa Internacional da Space Medicine Association, fez parte da Comissão do Congresso Internacional de Medicina Aeroespacial 2024, tem aqui já várias experiências internacionais, mas também a participação em grupos, e falávamos sobre isso já os dois. Há uma equipa do Minho ligada ao tema do espaço, que está em várias áreas, uma equipa multidisciplinar. Como é que avalia também este posicionamento de Portugal e da Universidade do Minho na liderança da investigação aeroespacial?
2: A Universidade do Minho tem um papel único no nosso país que é impossível descurar. Além de ser das poucas universidades que têm uma ocupação não cidadina, por assim dizer, mas uma ocupação regional e uma distribuição regional como a Universidade do Minho tem, cada vez mais expandindo-se agora com a potencialidade do campus em Esposende, da participação, por exemplo, a título pessoal do que é a Escola de Medicina e a colaboração em três dos grandes hospitais da região, o Aeródromo de Serval e a participação com a Escola de Engenharia e a Escola de Engenharia e o curso de Engenharia Aeroespacial, isto tudo disseminado numa região, mas ao mesmo tempo quem passa os dias nos nossos campos percebe que acaba por ser um bocadinho uma aldeia, estamos todos uns ao lado dos outros.
1: E trabalham todos em rede.
2: Exatamente.
1: E é
2: impossível não nos cruzarmos nos corredores. E ao contrário um bocadinho de outras universidades, que há uma dispersão ao longo do território, nós acabamos sempre por ter que ter, entre aspas, que colaborar. E é um bocadinho nesse espírito que temos vindo a desenvolver a nossa atividade no setor espacial aqui na universidade. É uma coisa que valorizo desde o primeiro dia em que comecei a falar com isto com colegas e comecei a procurar saber um bocadinho mais como é que poderia ter este papel e poderia ajudar na área, no setor aqui na universidade, porque é o conseguir facilmente encontrar uma porta aberta de alguém interessado em colaborar, e isto é único, sem dúvida, em todo o país, enquanto que outras escolas de engenharia e outros cursos de engenharia espacial acabam por se focar muito no que é a sua área e desenvolver capacidades e competências e ferramentas e inovação e empreendedorismo na sua área específica. Aqui na Universidade do Minho, desde cedo, há uma abertura de portas para uma colaboração muito estreita.
1: E para essa troca de impressões e para essas conversas exploratórias que depois
2: Exatamente.
1: Dão até em investigações.
2: Isso.
1: E afins.
2: E acaba por não ser aquele tópico de eu gosto de falar de medicina e só falo sobre e só procuro temas relacionados com medicina no espaço e astronautas e levar astronautas, ou não falo só sobre desenvolvimento de aspectos específicos do que é a medicina espacial. Não, eu diretamente consigo falar com o que é a comunidade da Universidade de Minho, com os colegas que estão interessados no tópico e mutuamente respondermos às questões que temos acerca de determinados tópicos.
1: Vários. Temos aqui o Bruno Reino de Sousa, da Escola de Direito, o Jorge Mateus, da ELAS, depois Nuno Castro, Raul Sarmento, Nuno Barros, do LIP, da Escola de Ciências, também o Alexandre Ferreira da Silva e o Gustavo Dias, da Escola de Engenharia, do curso de Engenharia Espacial, o Alexandre Ferreira da Silva também com a ligação ao MIT Portugal. Portanto, estamos a falar de uma equipa que passa por várias áreas e que se vai complementando.
2: Sim, sim, sem dúvida. Uma das primeiras pessoas que eu sem dúvida devo o agradecimento até de ter potenciado este início é o professor Pedro Areses, que até foi uma das pessoas, das primeiras pessoas
1: que foi também diretor do MIT Portugal.
2: Exatamente, e que foi um dos grandes impulsionadores desta colaboração neste tópico, e nós atualmente estamos a tentar desenvolver e a tentar articular entre nós a rede dentro da Universidade do Minho para esta colaboração, porque...
1: E o que é que está previsto fazer, hein?
2: O que nós estamos atualmente a planear vai envolver desde iniciativas simples de colaboração e de escrita de edições de newsletter e de partilha do que é o trabalho atual, os desafios e onde é que é necessária ajuda.
1: E como o que é que está a ser feito pelo grupo de trabalho.
2: Exatamente, isso, o que é que está a ser feito, onde é que se é precisa ajuda e o que é que isto vai contribuir não só para o ramo ou para a área específica, mas também para a sociedade. O que é que isto se vai traduzir como soluções para a comunidade, o que é que isto se vai traduzir para o cidadão comum.
1: E imagino que também abertos à comunidade e outras escolas para que possam
2: Exatamente.
1: Contribuir.
2: E eventualmente evoluir para sessões de networking presencial, de colaboração presencial, de conversa, em que as pessoas possam diretamente partilhar o que é que estão a desenvolver e possam receber a palma, não só a palmada nas costas de bom trabalho, mas também a informação específica, o apoio específico.
1: Até o empurrão para fazer alguma coisa.
2: Aquele passo, aquele subir de escada que falta para tornar concretizável. Ou mesmo até ganhar elementos para a equipa em alguma falha que as pessoas vão identificando e que vão reconhecendo, ok, precisamos de ajuda neste tópico específico, e criar efetivamente este ambiente de que não estamos sozinhos no desenvolvimento deste tópico, porque este tópico não é um tópico, é como citaste um bocado e bem. Um desenvolvimento em ciência não é um desenvolvimento isolado. E motivação para fazer ciência é o que uma pessoa, na verdade, precisa. E quem diz ciência diz desenvolvimento, diz inovação, diz empreendedorismo. E aqui é um bocadinho pegar nisso de pessoas apaixonadas sobre um tópico, que gostam de um tópico, mas que reconhecem que esse tópico não vai viver isolado da sociedade, não vai viver isolado de gerar valor, e que estão prontas para pegar na sua paixão e no seu tópico de interesse e partilhar, às vezes, conhecimento e até opiniões que vão contribuir muito além do que é aquilo que é o horizonte, entre aspas, baixo da última fronteira, por assim dizer.
1: A ideia é mesmo ir para lá do horizonte, até porque estamos a falar do espaço. Gonçalo, só mais uma pergunta em relação a isso. O que é que, em que prazo temporal é que está prevista, por exemplo, a criação de newsletter e eventuais iniciativas que possam surgir?
2: Nós tencionamos que já houve, inclusive, já houve algumas iniciativas por parte, por exemplo, do professor Alexandre, tivemos a participação, a sessão da professora Dava Newman dos Estados Unidos, que veio falar, e que houve um bocadinho já este papel de colaboração. Mas estamos a pensar em desenrolar ao longo dos próximos dois meses esta newsletter. Já estamos a fazer alguma colheita de edições preliminares, mas tencionamos agora avançar rapidamente desta newsletter para get-togethers e momentos de reunião, para começarmos a partilhar este ambiente que, apesar de tão inóspito, nos atrai tanto e parece ser um foco agregador da comunidade da Universidade do Minho.
1: Vamos voltar aqui um bocadinho ao trabalho específico do Gonçalo. A sua tese de mestrado focou-se nas alterações estruturais do cérebro devido ao Head Down Tilt Bed Rest, um modelo que simula a tal microgravidade que falávamos no início desta conversa na Terra. Curiosamente, referiu que colocar pessoas deitadas durante longos períodos para simular a ausência de gravidade é algo muito corriqueiro nas macas nos nossos hospitais, se me permite a expressão. Como é que o estudo dos astronautas ajuda os seus doentes nos cuidados intensivos em Braga e vice-versa?
2: Isto é um tópico até que, por exemplo, até na própria unidade curricular de medicina espacial, os alunos costumam pegar bastante. O nosso objetivo com a unidade curricular é não fazer este percurso tradicional de vamos fazer um projeto de investigação apenas dedicado ao espaço, vamos investigar uma questão de um problema que afeta os astronautas. Os alunos são sempre desafiados a trazer os pés à Terra, traduzirem em que é que as suas questões e as suas soluções ou o seu desenho de experiência vai procurar resolver um problema ambivalente, um problema presente nos dois reinos. E esta questão do head down tilt e do bed rest prolongado, ou seja, do estar inclinado ligeiramente para trás ou de estar em longos períodos alectuado, ou seja, longos períodos deitado, é bastante refletor do que é uma realidade num ambiente espacial, que é como nós estávamos a falar há um bocado. A microgravidade é muito confortável, mas como que é tudo muito confortável, acabamos por perder
1: também
2: o que não usamos, né? E acabamos por perder o que não usamos. O descondicionamento é uma realidade tanto em ambiente espacial, como em ambiente de unidade de cuidados intensivos, como em ambiente de doença crónica e idades avançadas. Ou seja, falarmos de não usa, perde, o que não se usa, perde-se, é o tema central em vários contextos e é curioso que é uma semelhança que um astronauta e um doente de cuidados intensivos acabam por ter. Ou seja, tudo que nós estejamos a desenvolver, tudo que nós consigamos resolver para, ou ajudar a resolver para evitar a perda de massa muscular no ambiente aeroespacial, otimizar a nutrição dos astronautas para evitar esta perda de massa muscular, perda de massa óssea,
1: também serve para o que é feito no hospital.
2: Exatamente. E resolvemos, de certa forma, resolvemos um problema com... Não queria usar a expressão popular, mas resolvemos o problema de uma... com um só cunho resolvemos dois problemas. Ou procuramos resolver dois problemas. Isto não só assegura esta validade perante... E esta validade do que é a investigação numa área resolve problemas para outra, mas também resolve um grande problema do que é esta investigação e do que é esta procura apaixonada acerca de um tópico, que é um bocadinho a sustentabilidade financeira e a sustentabilidade do próprio projeto, de se a conseguir aguentar sobre entregar valor desde o primeiro dia, que é também algo que procuramos um bocadinho nesta parceria interdisciplinar.
1: E o treino e tudo o que vai vendo, tudo o que vai fazendo, a investigação que há por aí, também o ajuda nos desafios reais e urgentes numa unidade de cuidados intensivos, imagino.
2: Um dos grandes desafios do ambiente extremo e do ambiente remoto vai se manter sempre quando nós consideramos ambientes remotos e ambientes de baixos recursos, que nós temos bastante aqui na Terra. Toda a gente conhece estes contextos, o que é um ambiente longínquo de tudo que é centros hospitalares, tudo que é um ambiente, tudo que é um contexto de baixos recursos, que não tem a mesma capacidade, não tem um TAC num raio de 50 a 100 km, não tem os recursos e os fármacos e as peças de tecnologia que nós conseguimos aproveitar cá e que nós temos ainda bem aqui na região. Mas se nos afastarmos um bocadinho mais, rapidamente percebemos que estes ambientes de baixos recursos e de distância ao apoio médico diferenciado, por exemplo, são bastante comuns aqui na Terra. E quando nós chegamos a um ambiente em que cada quilo que custa milhões de euros para manter em órbita ou para levar até a órbita, e que tem que haver esta gestão inteligente e esta gestão também um bocadinho autonomizada de recursos, é fácil perceber o paralelismo. É muito fácil percebermos que se resolvermos um problema que é levar com baixa levarmos para a órbita, se resolvermos o problema de levarmos para a órbita poucos recursos, coisas leves, mas que resolvam um problema da mesma forma que nós queremos resolver o problema aqui, que nós queremos resolver os problemas que normalmente temos aqui na Terra, por exemplo, desde que seja uma situação de emergência, seja uma lesão aguda, seja uma ferida, seja um AVC, um infarto. Se nós conseguimos resolver os problemas de quantidade de coisas que levamos e o peso e a quantidade, e conseguimos reduzir a isto para um ambiente espacial, estamos não só a resolver um problema, esse problema aí, mas também estamos a otimizar as soluções que nós já temos aqui na Terra, e vice-versa. Tudo que seja desenvolvido para apoios sociais e resolver problemas em ambientes de baixo drive económico, por assim dizer, de baixa capacidade económica para este desenvolvimento, vão se traduzir em soluções que vão ter uma versatilidade num ambiente tão macroeconomicamente, ou seja, de tanta capacidade de bolso, que por si só tornam sustentável uma iniciativa que até poderia só passar por social. Eu estou a falar aqui da área da medicina e estou a falar do que é o resolver problemas de emergência médica e tudo mais, mas podia aplicar-se até, por exemplo, ao que é a gestão de água potável, ou a transformação de água para fins de uso médico, ou a transformação de desperdício alimentar ou de resíduos de humanos em fertilizantes, em produção em renovação de água, em renovação de alimento, e portanto isto estamos a falar para os dois ambientes. Mas quando uma pessoa fala em Odisseia 2001 e fala no ambiente espacial, toda a gente fica muito empolgada e consegue ver rapidamente retorno financeiro e também além do retorno motivacional. Quando uma pessoa fala isoladamente no que é o desenvolver para situações um bocadinho mais até um bocadinho mais necessitadas, rapidamente parece que o apoio se pode desmoronar. Isto acaba por ser um bocadinho uma faca de dois gumes de uma tentativa de negociação, em vez de estarmos só a negociar com um lado de, entre aspas, de pena e de com um lado de humildade enquanto humanidade, que devemos ajudar-nos uns aos outros. Estamos aqui também numa de não estamos só a ajudar-nos uns aos outros, não estamos só a ajudar-nos a nós próprios, estamos também a potenciar esta expansão, este entusiasmo. E depois também, quem sabe, o que é que nós, com esta exploração, com este alargar de horizontes, o que é que também vamos encontrar que nos pode ajudar a nós aqui na Terra?
1: Eu gostava também de olhar aqui um bocadinho para o percurso do Gonçalo, até porque foi fundador do que é hoje a Associação Portuguesa de Jovens para a Medicina Aeronáutica Espacial, é membro ativo da Sociedade Científica Portuguesa de Medicina Aeroespacial. Como é que despertou esta paixão, vamos dizer assim, este entusiasmo?
2: Eu, admitidamente, isto começa tudo um bocadinho, como todos nós, naquela indecisão inicial, o que curso escolher, e na altura, obviamente, ponderei engenharia aeroespacial. Escolhi medicina, não me arrependo de todo da minha decisão. Revejo-me muito no meu dia-a-dia e gosto do que faço. Mas sempre ficou aquele pequeno interesse.
1: O bichinho.
2: E ter a ideia de que, e isto durante o percurso académico, fui procurando saber mais um bocadinho do que sei que algumas pessoas também fazem agora, mas que não tinham, por exemplo, este acesso às coisas que eu ainda bem agora vejo a começarem a surgir, sem a rede de apoio, sem a noção de que é que haveria.
1: Ou seja, o Gonçalo, quando começou, teve de escavar mais um bocadinho. Vamos
2: tive que procurar um bocadinho. Escavar não digo, porque rapidamente encontrei o curso da Agência Espacial Europeia. Entrei em contacto com este mundo, mas desde o contacto com este mundo até encontrar o meu lugar neste mundo, houve muita jornada e muita procura. Óbvio, a maior parte dos meus conhecidos, dos meus colegas e agora alguns deles amigos que ganhei ao longo desta jornada, muitos procuraram focar-se nisto que nós estamos a falar aqui, do que é resolver os problemas para o ambiente espacial, resolver os problemas para os astronautas, vir um dia a ser médico de astronauta, eu nunca me revi muito nisso. Quem conhece um bocadinho o que é a medicina intensiva, o que é a prática em unidade de cuidados intensivos, sabe que não é uma área conhecida pela consulta. E então nunca foi uma área que nunca me senti atraído por ser médico de astronautas. Mas senti que havia aqui uma oportunidade clara e há muito recurso que o ambiente espacial nos dá atualmente, desde esta questão de ser um laboratório otimizado, até muitas outras, nomeadamente dados espaciais, e até estes paralelismos entre o estarmos a desenvolver uma solução para um lado e estarmos a resolver para o outro, que uma pessoa consegue ir buscar aí muitas vezes o gosto e a paixão para continuar a perseguir determinados tópicos, que de outra forma poderiam parecer um bocadinho, vamos dizer, um bocadinho mais do mesmo. Uma pessoa poderia desmotivar porque estava, uma coisa é estarmos a nadar, uma coisa é estarmos a nadar num lago muito grande em que estamos a tentar resolver um problema muito pequeno, a resolver uma areia num deserto, e há suscetibilidade à desmotivação. Outra coisa é uma pessoa olhar para aquela areia no deserto e pensar que e apaixonar-se. Uma pessoa estar a perceber-se que aquele deserto está ao lado da praia, e uma pessoa consegue estar a mexer na areia e olhar para a praia. É um bocadinho isto. Uma pessoa está a ver o pôr do sol à beira-mar, mas ao mesmo tempo está a mexer na areia no meio do deserto. E acho que é um bocadinho isso. Uma pessoa, eu sinto que consigo procurar e consigo contribuir com a minha areia no deserto. Isto, quem diz areia no deserto,
1: diz outra coisa qualquer.
2: Sim, mas quem diz areia no deserto, eu digo isto no sentido de o conhecimento humano e o que é a investigação é às vezes a contribuição que uma pessoa dá, e a pequena área, parece sempre esta analogia de estamos só a contribuir um bocadinho. É um bocadinho que ajuda imenso, certamente, mas às vezes parece que um bocadinho, que estamos a contribuir só um bocadinho. Mas a possibilidade de eu conseguir virar um bocadinho as costas e ver que estou à beira-mar e que estou estou de certa forma a fazer castelos na areia e que estou a voltar um bocadinho àquela motivação de infância e àquele gosto pelo desconhecido e pensar no, que estou a contribuir para áreas de cultura e para áreas de entusiasmo que contribuem para aquele fascínio ainda infantil que cada um de nós ainda tem. Acho que são forças motrizes que são impossíveis de ignorar.
1: Para terminarmos a nossa conversa, no artigo que eu citei, afirma também que a última fronteira da exploração é e sempre será ditada pelos limites da capacidade humana. Que mensagem ou conselho deixaria a um estudante ou da Escola de Medicina, ou da Escola de Engenharia do Minho, ou um simples entusiasta de outra escola qualquer que pense nisto, que sonha em traçar essa linha um pouco mais longe e até trabalhar no setor aeroespacial?
2: Essa frase pega um bocadinho num tópico interessante, que eu demorei um bocadinho até chegar a esta conclusão e até perceber o que isto significava para mim. Ou seja, demorei um pouco a perceber como é que eu iria fazer o meu caminho nesta área. Porque é muito fácil uma pessoa cair sobre a perspectiva do mas o percurso já é difícil, já é tão difícil, porque é que tu vais meter em mais coisas?
1: Imagino que eu sou isso muitas vezes.
2: Isso sim, mas isso também é um bocado meu. Primeiro de tudo é aquela questão de uma pessoa tem que combater um bocadinho a cultura que, isto digo, nós europeus sofremos um bocadinho, que é o falhar é visto como uma pedra no sapato e é como uma mancha no currículo.

0: alguns até acabavam por ser, mas a maior parte não. Mas mesmo assim, pessoas que investiam em fazer aquilo que lhes apaixonava, que fazia, ok, apetece-me fazer isto, e as pessoas à volta perguntavam, mas porquê que te vais meter nisso? Porque apetece, porque acho piada.
1: Às vezes é só porque sim.
0: É isso, apetece, acho piada, acho este tópico interessante, e depois lá descobri o meu caminho lá dentro. Quando contactei com essa perspectiva, acho que muita coisa mudou também na forma como eu via as coisas. E fui descobrindo a parte de mim e da minha motivação, que eu até lá não fazia a mínima ideia. Até lá achava simplesmente interessante, e isso pega um bocadinho no que já falei, que é, eu achava interessante o que era a medicina dos astronautas, e fiz uma mudança ao longo de todo o meu percurso, com base também nas perspectivas e nas pessoas que fui conhecendo e naquilo que fui percebendo que eram as capacidades de se fazer dentro desta área. E acho que esse potencial de uma pessoa atravessar-se, e mesmo que às vezes depois, por causa de pressões, porque tem que fazer algumas escolhas, algumas coisas não saiam tão bem como uma pessoa gostaria, ao menos esteve lá, ao menos o barro sujou as mãos com barro e depois aprende-se. E mesmo que as coisas não saiam perfeitas, ao menos sai alguma coisa, às vezes pode não sair perfeito, mas que ao menos saiam amizades, e isso é, eu acho que é das coisas mais fundamentais, especialmente quando se está a tentar ingressar numa área nova. E é por isso que nós agora estamos investindo um bocadinho nesta parte desta comunidade, desta newsletter, porque nós sentimos isto, que é, as pessoas, a massa crítica existe, o interesse está lá, a maior parte das pessoas não sabe, é que há uma comunidade toda por trás, que não está aqui para competir, não está aqui para passar a perna, não está aqui para fazer um bocadinho melhor, para fazer melhor e poder-se gabar. Há aqui toda uma comunidade simplesmente de pessoas, e eu vou dizer de malta, porque efetivamente o ambiente é esse, é malta que não se importa de atirar-se de cabeça e logo se vê. E acho que é um bocadinho isso que define a comunidade aeroespacial, o meio espacial. Debate-se com o, depois logo se vê, previne-se o caminho em mar faz em terra, previne-se até um certo ponto, depois há um certo ponto que é, há que ligar o foguetão e ir
1: literalmente.
0: Isso.
1: Gonçalo, é uma boa forma de fecharmos este Uma Ideia. Muito obrigada por ter estado à conversa connosco sobre estes desafios da medicina espacial. Claro, está uma área muito complementar, como já percebemos ao longo desta conversa. O Uma Ideia está de regresso na próxima semana. Até lá.
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2: Olá, muito boa tarde. A proposta de alteração à lei laboral desenhada pelo Executivo de Luís Montenegro foi esta sexta-feira rejeitada na Assembleia da República. Apesar de uma aparente aproximação nas negociações prévias, o Chega juntou-se a toda a bancada de esquerda no voto contra, deixando PSD, CDS-PP e Iniciativa Liberal isolados e deitando por terra a reforma social-democrata. A rejeição do pacote laboral foi recebida como uma excelente notícia pelas centrais sindicais, que acompanharam de perto as votações no Parlamento. As receitas da Universidade do Minho vão diminuir com o fim do PRR. O aviso foi deixado pelo reitor da Academia Minhota na reunião do Conselho Geral que está a decorrer esta sexta-feira. Pedro Areses tinha expectativas quanto ao alargamento de prazos de conclusão de projetos financiados pelo PRR, mas já teve uma garantia. Não vai acontecer. Uma coisa é também certa, o Minho vai receber cerca de 10 milhões de euros de receita com o PRR, mas é uma verba que não constará no plano orçamental a ser entregue esta sexta-feira. O Instituto de Educação, Qualidade e Avaliação concluiu que a repetição de uma pergunta do Exame Nacional de Português no livro de preparação para exames não compromete a equidade entre os alunos nem confere vantagens. Ainda assim, o parecer solicitado pelo Ministério da Educação recomenda um reforço dos mecanismos de verificação dos materiais usados na elaboração das provas. A pergunta em causa era a que remetia para uma resposta de desenvolvimento e valia 44 pontos, num total de 200, a maior cotação do exame. Lá por fora, o Irão suspendeu todo o processo de negociação de 60 dias com os Estados Unidos, depois de ter acusado Washington de violar a primeira cláusula do memorando de entendimento recém-assinado. Segundo as agências Fars e Al-Mayadeen, as autoridades iranianas argumentam que os ataques israelitas no sul do Líbano, menos de 24 horas depois da assinatura do acordo, constituíram uma violação direta das obrigações dos Estados Unidos da América no âmbito do pacto. A delegação iraniana estava a preparar-se para viajar para a Suíça para a primeira ronda de negociações, quando o Teherão cancelou abruptamente a viagem. E é hoje que o Teatro Circo está esgotado para receber a fadista Carminho, naquela que será a apresentação do seu novo disco Eu Vou Morrer de Amor ou Resistir. São 11 faixas deste 7º álbum da artista, que explora a plasticidade do género no seu disco mais experimental até à data e que conta com colaborações de Laurie Anderson, Mari Lajinha e também com a poesia de Anna Atterley, para ver na sala principal do Teatro Circo, às 21h30 desta sexta-feira. Ficamos assim com esta síntese informativa. Estou de regresso às 3 com a atualidade em ponto. Até lá.
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Ora, viva muito, boa tarde, seja bem-vindo. Está aberta a sessão de sexta-feira aqui na antena da Universitária. Próximo par de horas, digressão sonora comigo, Sérgio Xavier. E começamos com Boa Onda, caso para dizer. Com este The Wave, é mais uma das faixas apresentadas pelos Jungle. O álbum está a caminho, daqui a menos de dois mesinhos já vai rodar o álbum Sunshine. Está prometido para 14 de agosto. Passo agora 10 minutos das duas. Seguimos com velhos conhecidos, com os Pulp, para ouvir Spike Island, do álbum More. Nós temos o Shake Sack, são as próximas duas. Seja bem-vindo, bom fim de semana.

Sunny Afternoon, sabe sempre bem ouvir este tema dos The Kinks. Esta é a versão do Paul Hawke, faz parte do segundo volume da cover de Bruxelas Sessions, compilação que reúne uma série de versões. Esta faz parte do alinhamento. Já a seguir, sugestão para amanhã, e depois continuamos com PZ e Margarida Campelo, juntos em Pontamilhas.

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É mais uma pequena amostra de álbum de família. Vamos conhecendo a cada mês um novo tema do próximo álbum de PZ. Esta é a canção de junho, Point a Milhas. É nova colaboração, uma vez que cada tema tem um convidado ou convidada diferentes. Desta vez temos a Margarida Campelo. Seguimos ainda em português com Bogarins, depois edição de final de semana do Radar Faz Cultura com a Carolina Damas. Sugestões para os próximos dias aqui na cidade de Braga.

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Este sábado, o Generation recebe mais um workshop do ciclo A Arte é um Fenómeno. Desta vez, os participantes tornam-se exploradores à procura de tesouros urbanos escondidos, transformando o que observam em arte. Quem nunca teve vontade de levar para casa os pequenos detalhes encontrados no caminho? Sejam eles a textura de uma árvore, o desenho de uma tampa de esgoto ou a forma de uma pedra. A Arte é um Fenómeno é um ciclo de workshops para crianças e famílias, onde a natureza é o ponto de partida para descobrir que a ciência e a arte são duas faces da mesma curiosidade. Aqui iremos explorar como um simples passeio na natureza pode transformar-se numa aventura artística e científica, observando formas, texturas e cores ao nosso redor. Carimbos Humanos, sábado, às 10h30 na sala multiusos do Generation. Os bilhetes custam 3€ para criança e 4 para adulto. Este sábado, às 14h30, o Generation recebe o laboratório Ressoar em Paisagem, práticas coletivas de presença sonora com o Ensemble of Other Living Beings. Esta oficina pretende explorar formas de improvisação coletiva a partir de técnicas de escuta e outras práticas de interação horizontais, fluídas e orgânicas. Ao longo de 4 horas, o grupo é convidado a explorar a presença sonora não apenas como um ato auditivo, mas como uma forma expandida de atenção e relação com o ambiente e com o outro. O Ensemble of Other Living Beings é a formalização de um coletivo que reúne pessoas que colaboram há mais de uma década de forma espontânea e contínua. Através da ligação entre diferentes trajetórias musicais, o Ensemble pretende promover práticas colaborativas e horizontais, utilizando a música como um exercício de liberdade e como instrumento para fomentar a experimentação artística e práticas comunitárias. Sábado, na Black Box, às 14h30. A entrada tem um custo de 9€ e os participantes são convidados a trazer o seu instrumento para a sessão.

Esta sexta-feira, a voz incontornável de Carminho regressa ao Teatro Circo para apresentar o seu sétimo álbum Eu Vou Morrer de Amor ou Resistir, lançado em 2025. Um trabalho no qual a artista explora a plasticidade do género no seu disco mais experimental até à data. Com 11 faixas, 8 das quais de sua autoria, Carminho é acompanhada neste álbum por Laurie Anderson, Mário Lajinha e pela poesia de Anna Etherly. Da aclamação pela crítica à colaboração com ícones como Rosalía, Carminho tem quebrado barreiras geográficas e estilísticas. No cinema destaca-se a participação na banda sonora do filme galardoado Poor Things, de Yorgos Lanthimos. Na sexta-feira apresenta às 21h30 o disco que lhe valeu a condecoração de melhor álbum de 2025 pela Blitz.

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Sugestões de fim de semana aqui deixadas por Carolina Damas. Edição compacto do Radar faz cultura. Para ouvir sempre à sexta-feira. Na música seguimos com Miguel Frazo Cabral e este Um Dia Qualquer.

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Zé Mascaro, altura das despedidas, são as últimas desta sessão, estamos a cerca de 3 minutos e meio das 4. Escutamos The Plains, música de Saint Ronnie, projeto de Gonçalo Carvalho, que hoje se apresenta em Braga no Café Concerto Rumba em Mavi. Músico radicado em Londres e que agora está de visita a Portugal. Hoje então esse concerto, amanhã repete a dose no Porto, no Pinguim Café. Fica mais uma sugestão para o fim de semana. As despedidas essas vão ser feitas com os Máquina, com um disco para breve. 10 de julho vai ser editado Body Transmission. Será o segundo de longa duração do coletivo. Fechamos com Agony, um dos três temas já lançados. Assim que me despeço, continuo ligado. Daqui a pouco chega a Carolina Damas. Bom fim de semana.

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3: Olá, boa tarde. A proposta de alteração à lei laboral desenhada pelo Executivo de Luís Montenegro foi esta sexta-feira rejeitada na Assembleia da República. Apesar de uma aparente aproximação nas negociações prévias, o Chega juntou-se a toda a bancada de esquerda no voto contra, deixando PSD, CDS, PP e Iniciativa Liberal isolados e deitando por terra a reforma social-democrata. A rejeição do pacote laboral foi recebida como uma excelente notícia pelas centrais sindicais, que acompanharam de perto as votações no Parlamento, com destaque para a presença nas galerias do secretário-geral da CGTP, Tiago Oliveira. As receitas da Universidade do Minho vão diminuir com o fim do plano de recuperação e resiliência. O aviso foi deixado pelo reitor da Academia Minhota no arranque da reunião do Conselho-Geral que está a decorrer esta sexta-feira. O responsável máximo pelo Minho tinha expectativas quanto ao alargamento de prazos de conclusão de projetos financiados pelo PRR, mas já teve uma garantia: não vai acontecer. Uma coisa já é certa: o Minho vai receber cerca de 10 milhões de euros de receita com o PRR, mas é uma verba que não constará no plano orçamental a ser entregue esta sexta-feira. Os efeitos de um memorando de entendimento entre Estados Unidos e Irão vão começar a sentir-se no bolso dos portugueses no início da próxima semana. O gasóleo deverá baixar até 12 cêntimos, a gasolina 6. É um alívio que poderá não ser tão grande porque o governo deve aproveitar o cenário para cortar no desconto do imposto sobre produtos petrolíferos e energéticos. O preço médio do litro por gasóleo simples desce para 1,73, ao passo que o da gasolina simples 95 ficará em 1,85 por litro. Refira-se que o mercado é livre, cada bomba de gasolina poderá praticar um preço diferente. E um novo estudo desenvolvido por um grupo de especialistas e uma farmacêutica revela que mais de 47% dos portugueses vivem com algum tipo de perturbação neurológica e cerca de uma em cada 5 pessoas tem uma doença mental diagnosticada. São dados que colocam Portugal entre os países europeus com maior prevalência de doenças psiquiátricas. É uma tendência de agravamento com o envelhecimento da população. Os investigadores estimam que mais de metade dos portugueses venha a desenvolver ao longo da vida uma perturbação neurológica ou mental. O impacto económico acompanha esta evolução. Só os custos diretos com cuidados de saúde e tratamento dos doentes ascendem a quase 5 mil milhões de euros por ano. Fechamos assim esta síntese informativa. Estou de regresso com o Desporto às 4h30. Até já.
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Summer Please com Alone a abrir estas 16 horas de sexta-feira. Faz parte do novo EP, saiu em maio, chama-se Balé. Abrimos então com música portuguesa este fim de semana, porque sexta-feira, 16 horas, já se pode considerar fim de semana, pelo menos para alguns, para quem tem sorte de sair antes das 16 horas. Convosco Carolina Damas, por aqui até às 19, a fazer-vos companhia neste regresso a casa e nesta entrada então de fim de semana. E mantemo-nos na música nacional, agora com Afonso Cabral já a tocar em pano de fundo. Esta chama-se Dança Comigo na Ilusão. Bonito título e bonita canção também. A seguir vamos a Sul. Quer é a faixa que dá nome ao seu último disco, lançado em março. Ela apresenta-se também no Mel Calorama, se não estou em erro, e vale muito a pena ver a Sul ao vivo. Eu já gostava muito em álbum, em disco, mas ao vivo torna-se ainda mais especial, por isso vale a pena ouvir. Já a seguir vamos então a Quer de a Sul. Às 16h30 temos o Táticas, as notícias de desporto, mais tarde, por isso fiquem desse lado, rumo.pt 97.5, rádio.rumo no Instagram, já temos por lá a agenda cultural para este fim de semana, para não se perderem, para poderem decidir o que é que querem fazer, ora, para que cidade é que se viram, entre sexta, sábado, domingo, muita coisa a acontecer, por isso não se esqueçam também de passar por lá. Deste lado ficamos então entregues à música. Afonso Cabral, Azul, temos ainda Caixo Dre, Fun Connection e muito mais até ao final da hora. Boa tarde, boa viagem, bom fim de semana.

Tem de ser música de Caixo Dré, Funk Connection, a tocar na Universitária 21 minutos depois das 16 horas. Continuamos agora para a banda lisboeta Celso. Já estamos a ouvir a faixa Indicorno, faz parte do disco, segundo disco da banda, que tem precisamente o nome da faixa, saiu em fevereiro. Mais música até às 16h30, hora das notícias de desporto. Até já, boa viagem!

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1: Ana Lua Caiano com Uma Vida a Menos. Continuamos agora com a Maria Reis, esta chama-se Automático. Ana Lua Caiano vai ter novo álbum em novembro e nós esperamos ansiosamente depois desta abertura com o single Uma Vida a Menos. Já a seguir vamos às notícias de desporto, não saiam desse lado, eu também não.

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1: Vamos então ao Táticas Comprometidas, notícias de desporto, hoje com Ariana Azevedo. Boa tarde.
2: Olá, boa tarde, e vamos falar da seleção portuguesa de futebol, que está nos Estados Unidos a disputar o Campeonato do Mundo. Esta tarde falou mais um dos protagonistas, trata-se de Rúben Dias, ele que até falhou por lesão o primeiro encontro que ditou o empate entre a seleção das Quinas e a República Democrática do Congo. Empata uma bola, o resultado não foi positivo, mas Rúben Dias não está preocupado perante essas críticas. O central da seleção garante que a equipa está focada e pronta para lutar pelos objetivos. O mais importante para o jogador do Manchester City é manter a confiança nas capacidades do coletivo. Rúben Dias sublinha a exigência da competição e afirma que, para sonhar com o título, Portugal precisa de saber sofrer e crescer jogo a jogo.
3: Obviamente há muita especulação e obviamente quando os resultados não são os que nós queremos, os mais positivos, é normal que essa especulação triplique. Mas em nada isso belisca a nossa confiança, a nossa noção daquilo que sabemos que conseguimos fazer. Este tipo de competição, eu acho que nunca sequer que seja perfeita. E eu acho também que quanto mais cedo as dificuldades chegarem, melhor. É uma competição a qual tu só ganhas se a tua equipa chegar a um ponto e tiver a capacidade de, consecutivamente, jogo após jogo, ir crescendo. E eu acho que para nós o mais importante é ter os pés bem assentes no chão.
2: O tema das críticas à seleção foi alargado à prestação do capitão de equipa, Cristiano Ronaldo, no primeiro jogo. Ainda assim, a resposta de Rúben Dias manteve-se.
3: É-me completamente indiferente todas essas questões, todas as questões que envolvam esse tema, porque para mim e para todos nós isso não é um tema sequer. Nós estamos todos juntos em busca de um sonho, estamos todos juntos em ter noção de que as dificuldades são boas e nas dificuldades vamos ver do que realmente somos feitos, e como tal nós abraçamos isso como uma oportunidade de fazer algo e criar algo positivo. A minha mente não viaja para aí, não presta atenção quando isso aparece, e obviamente isso aparece em frente a todos nós, através das redes sociais, notícias, etc. Mas eu acho e acredito sinceramente que nenhum de nós dá importância.
2: As deslocações à praia voltaram a ser tema na conferência de imprensa. Estranhamente, o central criticou o papel da comunicação social para mobilizar a atenção dos portugueses para o tema. Na base disso está, para Rúben Dias, a falta de conhecimento sobre os benefícios biológicos da exposição ao sol.
3: Eu acho que nunca devia ter sido um tema, e grande parte de ter sido um tema é a vossa culpa, por falta de conhecimento e por falta de informação das pessoas que leem e veem tudo o que vocês partilham com elas. E é também vosso dever comunicar as coisas e informar as pessoas da maneira correta, e não simplesmente criar um texto que seja apetecível para as pessoas lerem e depois provocar toda uma dinâmica de má energia que não existe. Eu acho perfeitamente normal o que nós fizemos, aliás, acho mais do que normal, acho benéfico para todos nós. Mas também, numa questão mais de conhecimento biológico, é bom para nós. E nós sabemos que, feito da maneira certa, nos tempos certos, só há benefícios a retirar disso.
2: Rúben Dias igual a si próprio. Na conferência de imprensa desta tarde nos Estados Unidos da América, o central do Manchester City deixou ainda a garantia de que está apto para o jogo de terça-feira frente ao Uzbequistão. Ainda no âmbito do Campeonato do Mundo de Futebol, o México já garantiu a vitória no primeiro jogo do dia. A seleção mexicana bateu a Coreia do Sul por 1-0. A ação do Mundial continua esta noite, com mais partidas na agenda. Às 20h, Estados Unidos, Austrália. O fecho do dia está marcado para as 11h, momento em que soa o apito inicial para o encontro entre a Escócia e Marrocos. Olhamos agora para a atualidade do Sporting Clube Braga, isto porque depois de 11 temporadas a comandar diferentes escalões de formação do clube, Pedro Pires terminou a ligação com os arsenalistas, uma informação que foi comunicada pelo emblema em comunicado. O técnico de 44 anos orientou os sub-19 nas últimas 3 temporadas, uma passagem com destaque para a conquista do Campeonato Nacional em 2023-2024. Pires, que esteve também 5 anos no comando técnico do sub-17 da formação Minhota. Em 2025 tinha inclusive sido distinguido como treinador do ano na gala Legião de Ouro, numa cerimónia que serviu para celebrar os 104 anos do Sporting Clube de Braga. Clube que já definiu também a estrutura de treinadores de formação para a próxima temporada, vai ficar marcada pelo primeiro ano de José Violante como coordenador técnico da formação dos arsenalistas. A equipa B continua a ser liderada por Rúben Teles, o técnico que chegou chegou aos Bs na fase final da temporada 25-26, veio do sub-23 do Gil Vicente. Já Tiago Veiga será promovido do sub-17 para o sub-23, prolonga assim uma ligação de 8 anos com os Guerreiros do Minho. Os sub-19 contam com o regresso de um antigo jogador, João Dias. O técnico estava no Leiria, onde iniciou a carreira de treinador. No sub-17, a aposta vai para Fábio Vieira, que sobe do escalão sub-15. Já Tiago Pinto chega do Rio Ave para liderar os sub-16. O técnico chega ao Braga, onde já tinha integrado a estrutura da formação na época 17-18. Os sub-15 passam a ser comandados por João Bahia, que estava no sub-14, uma equipa que terá o antigo treinador do sub-13, Rafael Pereira, no leme. Matisse Janguel, jogador do sub-19 do Paris Saint-Germain, estará há dias de trocar o clube de Paris pelo Famalicão, avança o jornal Le Parisien, acrescentando que o emblema famalicense terá vencido a corrida ao Hamburgo, lugar da Frankfurt, e ao próprio PSG, que ofereceu a renovação de contrato. O médio de 17 anos, que faz 18 no dia 24 deste mês, deverá assinar contrato nos próximos dias. Também na atualidade do dia está o Vitória Sport Clube. A tomada de posse de Rui Rodrigues, presidente eleito, está marcada para hoje às 7 da tarde no Centro Cultural Vila Flor. O Benfica revelou esta sexta-feira a equipa técnica que vai acompanhar Marco Silva, sucessor de José Mourinho no banco, o Gonçalo Santos, treinador adjunto, o Ricardo Rocha, que continua na Luz também como adjunto, o preparador físico Gonçalo Pedro, o treinador adjunto Francisco Costa, Head Performance Bruno Mendes e Fernando Ferreira como treinador de guarda-redes, são os elementos que acompanham o treinador. De resto, o sorteio da primeira e segunda liga já tem data marcada, será 2 de julho na Arena Liga Portugal no Porto, juntamente com a entrega dos prémios da última temporada. É uma cerimónia marcada para as 7 da tarde. O sorteio das edições 2026-27 será o primeiro momento. Segue-se o Liga Portugal Awards, que distingue jogadores, treinadores, dirigentes e outras personalidades. A 93ª edição do principal campeonato nacional de futebol tem arranque previsto para o fim de semana de 9 de agosto, uma semana depois do Futebol Clube do Porto e Sport Clube Torriense disputarem a Supertaça Cândido de Oliveira em Coimbra. Uma jornada longa que vai terminar a 16 de maio de 2027 com a 34ª e última jornada. Eu fico por aqui quanto a notícias de desporto. Às 5 da tarde está aí o David Alves Braga com a informação atualizada à hora certa. Até já.
1: Foram as notícias de desporto com Ariana Azevedo. Nós vamos a uma curta pausa. Voltamos logo a seguir com Cutworms e Long Weekends.
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Dealer com Highest Blood, chama-se Real Thing. A 15 minutos das 17 horas, para trás ficou Cutworms com Long Weekend, tem novo álbum, Transmitter, lançado em março.

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1: E voltamos atrás no tempo a 2020 com esta faixa de Filipe Sambado. Chama-se É Tão Bom e é do disco Reveso. É tão bom, mas não é do Sérgio Godinho, neste caso é mesmo de Filipe Sambado. Já a seguir vamos a El Michel's Affair com Say Goodbye, um single do álbum 24 Hour Sports que vale a pena ouvir por completo porque é muito bonito. Tem sonoridades muito diferentes e vale a pena ouvir, mas na próxima música já nos prova um bocadinho desse disco. Temos ainda Chau Chau Dodó a terminar esta hora, por isso fiquem desse lado, rum.pt 97.5, Rádio Universitária Domingo no Facebook, rádio.rum no Instagram, e falo ainda mais das redes sociais porque hoje já temos lá a nossa agenda cultural, pois é, já todos os eventos que vão decorrer durante este fim de semana, hoje, amanhã, aqui pela nossa região, podem passar por lá e também comentar e dar ideias de outros eventos que nós nos possamos ter esquecido, porque não dá para chegar a todo lado e às vezes podemos nos esquecer, podem comentar lá. Falta o evento X, que é incrível, vão. Ficamos à espera. Vamos então continuar, Filipe Sambado, chama-se É Tão Bom, até já, boa viagem.

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Boa noite, sejam bem-vindos. Isto é Connected, sextas das 22 à meia-noite, aqui na antena da Universitária 97.5 FM. Rumo.pt são as formas de chegar até esse lado, até vocês, queridíssimo público. Começamos esta emissão e ainda vamos ouvindo como pano de fundo Terra Incógnita, Ota Igarashi, do álbum My Supernova, na Deck Mantel. E seguimos em frente com Placid Angles, que são John Beltran e Tom VR, com Tides Alternate. O álbum chama-se Canada e a edição é da Oath Creations. Fiquem por aí, até à meia-noite. Há muito

Este é o Multimode de Vicatory, Unknown to the Unknown, a editora. O EP chama-se The Unknown. Antes, Shenra Orchestra, Portrait of the Living Sky, a mistura She Spells Doom, da compilação Where There Is No Sun. No início da sequência, Glen Astro e Delta Rain Dance com o álbum, com o tema, desculpem, Healing Vibe, faz parte da compilação de Tartlet, Medu Sozua, o volume 5. E de seguida temos Skyline Systems, Perimeter Search, o EP Escape Vector, com edição da Physical Education. Isto é Connected. Estamos aqui até à meia-noite, fiquem por.

Estamos já no final da primeira hora da Connected. Cross Lines, Mr. Fingers, Acid Mix, Hercules and Love Affair, remisturas para Someone Else is Calling. Antes, White Car, Statues and Mist, faz parte de The Sound of Love International, número 8. Compilação recorrente, esta oitava prestação é selecionada por um dos grandes, Ivan Smag. Antes, Sned com Italo Sonadi, do EP Dispo, na Smallville Super Sound. E para fecharmos esta primeira hora, vamos escutar 333706, The Field, mini LP Now You Exist, com edição da Studio Barnos. Fiquem por aí, ainda há muito para ouvir na segunda hora de Connected. Bom fim de semana, meus queridos.